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1: Alegrías de Córdoba, que canta Curro de Utrera con la guitarra de Niño Elías en el Festival Mostachón de Utrera año 1996.